0: chamasse uma atenção tua? Como é que é? Como é essa chama que passa se você não pegar logo, feito um passarinho?
1: A frase célebre de Stravinsky é que a música moderna é 5% de inspiração e 95% de transpiração. Tem que trabalhar, né?